0: Pode deixar que eu não vou exagerar, não.
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0: Valeu, galera!
1: Obrigado, João Bosco Vinícius!
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Ótima semana. É, a semana tá começando um pouquinho assim, amarga, depois da derrota do Brasil, né? Ixi, ontem pra Noruega, a desclassificação.

que fazem isso. Mas bora começar. Bora começar, que mesmo perdendo, eles estão com dinheiro ganho. A gente precisa melhorar nossa semana. É, porque a semana que passou, passou, tá? Agora, essa palavra é acredite.

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6: Essa canção fala de um exemplo de como se deve ser um amor entre duas pessoas, em que essas duas pessoas acabam sendo tudo uma para outra. E o mundo precisa de relacionamentos assim. É preciso você se entregar completamente.

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Então seja muito bem-vindo, tá? 999-86-1050, WhatsApp já liberado pra você mandar seu recadinho. Tá joia? Então manda seu recadinho pra gente. Tô esperando aqui, 999-86-1050. Bom dia!

número 140, fica bem ali no bairro Vila Rica, funciona de 8 da manhã até as 5 horas da tarde no Cine de Aracruz. Boa sorte para você. Cine de Cachoeiro de Itapemirim abriu mais de 90 vagas. Repositor, auxiliar de logística, ajudante de obra.

0: 9986-1050, como fez o Luiz Amendoim.
1: Bom dia, com muita paz, amor, alegria, que Deus abençoe nosso dia, uma segunda-feira, uma semana abençoada para todos meus amigos ligados na litoral. Tô na litoral, eu tô legal. Um abraço pro meu Beto, pra gente, pro meu amigo Lemar, minha amiga Rebeca, meu amigo Pezão, lá em Linhagem, todos ligados na litoral, só da litoral, de norte a sul do Espírito Santo, só da litoral, de 0 a 100, pra não esquecer de ninguém. E vamos que vamos, minha amiga Sol.
0: Bora!
1: Uhul, uma segunda-feira abençoada pra todos.
0: Amém.
1: Nós.
0: Uhul, é nóis. Um beijo, Rebeca! Bom dia,
2: família litoral. Sou a Rebeca Andrade, de Colatina. Uma nova semana de bênçãos, cheia de paz e muito amor para todos nós. Uns abraços para o Queimadinho, Marcos Gomes, José Carlos da Inglaterra, Toninho, Ega, Mário Linhares, Jerimar, Luiz Emelinho, Bill, Alessio, Verinha do Pula Pula, Soninha, Lena Mara, Edneia Luz, Cleia, Claudineia, Marcinha Brit, Rosângela Paulo Bernardoni, Claudinha Flor, Robert Wallace, Letícia e Elizabeth, lá de Portugal, e toda a família Tral. Beijo, beijos.
0: Beijo, Rebeca, gatona. Lena Mara, bom dia.
3: Bom dia, meu raio de sol. Um bom dia aí pro Grupo Cadeira Cativa, todos que estão ligadinhos, pra Soninha, Claudineia, pro Zé Carlos da Inglaterra, que nós tenhamos uma linda e abençoada semana, viu? Bom trabalho, amém. Beijo. E o Brasil está voltando pra casa,
0: está,
3: é isso aí.
0: Está voltando pra casa, ixi, deixou a desejar. Mas quem não deixa a desejar com seus salgadinhos, empada, torta, que é uma delícia, é Bonita da Soninha, que não deixa a desejar nunca.
4: Olá, Sol, bom dia. Segundo,
0: bom dia.
4: Hein? Nós já estamos por cá, prontíssima para mais uma semana. E será uma semana linda e abençoada. Apesar que estamos tristes, mas, porém, seguiremos em frente. Cabeça erguida.
0: Fazer o que? O rolo?
4: Aos ouvintes da Cadeira Educativa, bom dia. José Carlos, Lena Mara, Claudineia, Eliomar e Robson, bom dia. Sol, bom trabalho, boa semana. E até amanhã, se Deus quiser. Já estou aqui nos preparativos. Para. Beijo, beijo.
0: Beijo.
5: Bom dia, amiga Sol.
0: Ei, Matheus.
5: Ontem também, esse foi um pouco de frio à noite, né? E ontem acertei o placar, amiga.
0: Acertou?
5: Até aqui. Vou ficar com o Bruninho hoje, meio-dia.
0: Você botou 2-1 para o Noruega?
5: 2-1 para a Noruega, né? Vou ganhar alguma coisa. Mas você todo aí, né?
0: Uhum.
5: Litoral, passando a nossa.
0: Ô, Matheus, me passa o número da Mega Sena aí que eu vou jogar.

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1: Se liga na previsão do tempo. A segunda-feira começa com tempo instável em parte do Espírito Santo por causa de uma atuação de uma frente fria no extremo norte do estado. No litoral capixaba, incluindo a Grande Vitória, não há previsão de chuva pela manhã, mas o tempo melhora ao longo do dia com abertura de nuvens, tá? No sul e na região serrana, o dia começa nublado e pode chover rapidamente. Já nas regiões norte e noroeste, o céu varia entre nublado e parcialmente nublado, sem previsão de chuva.
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1: Ó, motoristas que utilizam a rodovia entre São Mateus e Guriri devem ficar atentos. A S-010 terá bloqueio total em um trecho para realização de obras, exigindo desvios no trânsito. A interdição, ela acontece para garantir o avanço dos serviços de recuperação da via e a orientação é que os condutores utilizem os caminhos alternativos sinalizados e programem a viagem com antecedência para evitar transtornos.
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1: Ó, que notícia boa! Quem visita Guarapari agora tem mais uma opção de passeio além das praias. A Rua de Lazer, no distrito de Buenos Aires, tem atraído moradores e turistas com restaurantes, cafeterias, cervejarias artesanais, lojas de produtos locais e programação cultural. O espaço tem se consolidado como um novo polo de gastronomia e entretenimento nas montanhas do município, principalmente nos fins de semana.
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0: ligados na melhor Litoral FM. 999-86-1050, WhatsApp liberado. Pra você mandar seu recadinho, como fez a Vanja.
1: Bom dia, sozinha, bom trabalho, uma ótima, maravilhosa segunda-feira, uma excelente semana. Bom dia para o grupo da Negativa, para todos os bendecidos. Porque ninguém é sozinha. Essa de nosso Brasil dançou, né? Só. Beijo, Vanja, até aí.
0: Um beijo. Mandar um beijo também pra Carla e Hilda, de Padre Gabriel. Falou só nossa seleção, hein? É. Saiu nas oitavas, meu Deus do céu. Ai, fiquei triste, tá? Noel Sampaio, do Eldair, né?

0: Deus te abençoe. Muita alegria, amor no seu coração. Você e sua família é linda, tá? Parabéns. Rosângela.
1: Bom dia, Solzinha. Tudo bem com você? Sou eu, Rosângela Bernardoni, do bairro São Miguel e Colatina. Mais uma semana abençoada, né? Que Deus abençoe. Amém. Nessa semana, Sol. E deixa eu mandar um bom dia pra você, pra todos da cadeira cativa, pro meu esposo Paulo, todos da minha família Bernardoni. E beijo, Sol. Tenha um ótimo início de semana.
0: Amém. Pra nós.
2: Alessio. Bom dia, ouvintes da Litoral. Aqui é o Alessio Colatino. Estou passando, desejando essa segunda-feira abençoada e produtiva aí a todos que estão ligados na Litoral. Luiz Amidim, Rebeca Andrade, Velho, Propola, a todos os camelógrafos que estão ligados na Litoral e a todos da cadeira cativa no modo geral. Litoral, estamos de bem com a vista, um abraço, sol, tudo de bom.
0: Abraço, tudo de bom pra você. Beijo, bom dia aqui pra ele. Gabigol.
3: Gostei que o Brasil perdeu a Copa do Mundo.
0: Por quê?
3: Entendeu? Desmereceram muito o time da Noruega. Falaram muito mal do time e o time foi lá e fez o que a seleção brasileira não fez. Pode ligar o radinho hoje, ter recadinho do Gabigol. Mandar um abraço pra Vera do Pula Pula.
0: Ô, Gabigol.

filme das Branquelas, entendeu? Eles não falaram mal, foi apenas a brincadeira. Até o Roland entrou na brincadeira também. Ele não ficou chateado. Acalma seu coração, Gabigol.

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0: tudo vai dar certo, hein? WhatsApp liberado 999-86-1050 pra participar, como fez a Praxedes. Ei, Praxedes, gatona, bom dia.
1: Dia bonita, aqui é a Praxedes, passando pra deixar o meu bom dia pra todos que estão ligadinhos na Litoral, pro meu amor Antônio, pra Duda Mel, pro grupo Cadeira Cativa, de A Z, pra não esquecer de ninguém, e tamo junto, hein? Sempre ligadinha na melhor, na Litoral.
2: Aô, Sol, bom dia. Bom dia a todos da Litoral. É, Sol, segundo, hein? Graças a Deus, mais uma semana, papai, Deus abençoe, mais uma semana, mais um dia, tem dia abençoado pra todos nós. Isso aí, Salzinho, fico com Deus, então, bom dia, bom dia de trabalho, tudo, tchau, obrigado.
0: Valeu, um beijo. Obrigada a você pela participação. Beijo e bom dia também aqui pra Verinha do Pula Pula.
3: Chama, Solzinha, sua linda. Bom dia a todos, meus amigos da Cadê Catina Madrugada. Aqui quem fala é Vera do Pula Pula. Cacho, Mirim, manda

0: amigo, que vocês são muito acolhedores. Não podia esquecer e deixar passar em branco essa data que foi sábado. Beijo no coração. Chama. Tchau, obrigada.
1: Valeu, Verinha. Gente, o Zé Carlos da Inglaterra mandou um vídeo. Eu tenho muito medo de andar a cavalo. E, gente, ele tá andando a cavalo numa trilha tão bonita, lá no meio do mato e tal. Vários cavalos, né? Não é só ele, não. Obrigada pelo vídeo. Vamos ver se eu consigo tocar aqui. Fala, Zé Carlos.
2: Aí só um pouquinho de cavalo pra você aí, ó. Que a mulherada tudo monta a cavalo também, só.
1: Olha, a mulherada andando a cavalo.
2: Olha aí.
1: E um vento, hein?
2: Isso aqui que eu tô vendo andando a cavalo comigo, né, só? Ó, um abraço aí pra Soninha, bom dia pra todo mundo aí. Pra Verinha, Rebeca, Lena Mara, Toninho, a Roda Clô, pra todo mundo. Bom fim de semana, boa semana pra todo mundo aí. Tchau, tchau.
1: Valeu, Zé Carlos. Obrigada pelo vídeo. Gostei, hein? Monte de cavalo, a mulherada anda bem a cavalo, hein? Adorei. Beijo pra você. Deus e mar.
3: Bom dia, bom dia, bom dia. Bom dia, sol. Bom dia a todos. Bom dia, povo de Cachoeiro do Itapemirim. Capital secreta do mundo. Sol.
1: Oi.
3: Uma semana aí super abençoada pra nós todos. Valeu. Deus abençoe você, sua família, abençoe todos os ouvintes da Rádio Litoral. Eu tô legal. Um abração aí pro Saulo. Saulo do Perim, pai de gêmeos, Saulo. Um abração, tá? Deus abençoe a todos nós.
1: Ô, Saulo, participa aí, manda a foto aí dos gêmeos, tô doida pra ver. O Deus Limar fala tanto desses gêmeos e que tenha muita saúde, veio pra trazer mais alegria pra família.

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1: É, minha gente, ó, trânsito na Segunda Ponte. O trânsito começa mais ou menos ali em frente à estação Pedro Nolasco. Tá fluindo, mas tá lentinho, tá? Melhor opção é passar pelas cinco pontes pra você que tá vindo de Cariacica, Vila Velha, pra chegar na Vila Rubim. Trânsito lento, uma pequena retenção na Avenida Carioca, pra você que vem de Vila Velha, sentido Vitória, pela terceira ponte. Agora uma boa notícia, Avenida Carlos Lindenberg, nesse momento, o trânsito tá bom nos dois sentidos, tá fluindo, tá? Agora ali BR-262, pra você que tá vindo ali de Viana, como tem obras na via, né? Ali no trevo de Alto Laje, então a Avenida Mário Gurgel, né? Antiga BR-262, agora virou Avenida Mário Gurgel, tá lenta, devido a essas obras ali no viaduto de Carapina. A boa notícia é que a rodovia do contorno, por enquanto, liberada nos dois sentidos. Agora tem uma pequena retenção ali na Avenida Mestre Álvaro, para você que vem de Serra, mas é só até ali o trevo de Carapina. Passando ali aquela rotatória ali de Carapina, né, aquele viaduto, aí o trânsito tá livre na rodovia das Paneleiras. E por onde você tá passando? Tá liberado? Tem alguma retenção? Veículo com problema interditando a via? Semáforo com problema? Conta tudo pra gente. 999-86-1050.
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0: A vocês, muito bom dia. Jailson.
1: Bom dia, Sol. Aqui é o Jailson, de Brasil, Nova Edécia. Manda alô pra nós aqui da Alcon, a da Açúcar, com os caminhoneiros dos ouvintes. No litoral, eu tô legal. Não esqueça de nós aqui, não, Sol. E o Brasil foi classificado ontem.
0: Fazer o quê, né?
1: No litoral, eu tô legal.
0: Valeu, um beijo pra você, Duda Mel.
2: Bom dia, Solzinha. Quem fala aqui é Duda Mel. Um bom dia pra você, pro Toninho, vem pula, pula, pra Shelly. Um bom dia pro GR Bar, bom dia. Segundou e o Brasil, e que vergonha. Bom dia.
0: Beijo, bom dia pra você. Beijo e bom dia também pra ele que apareceu, ó, Saulo. O Deus e Mar, que é amigo dele, né? Falando que vai ter gêmeos e tal. Ele mandou uma foto bonita da família. Até o ultrassom, mandou foto, vídeo do ultrassom dos gêmeos.
3: Fala, fala, litoral. Aqui é o Saulo Motorista. Passando aqui pra desejar a todo mundo uma boa semana. Fala, Deus e Mar. Um abraço, meu amigo. Um abraço especial pra todos os motoristas, o pessoal do grupo do CD do Perim. Duas barras. Um abraço. Bom dia, galera.
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0: Opa! É isso aí, tudo de bom pra você. Pra você aí também que tá aí escondidinho. Todo mundo juntão aqui na Litoral a partir de agora. Pois é, vamos junto, porque tava com saudade de vocês. Tava com saudade de mim?
1: Minha Deus, eu tô com saudade.
0: Ah, eu também tava.

Bom dia, meu amor. Bora começar a semana muito bem. Você que já tá conectadinho, é só mandar um alôzinho pra nós, tá? Fala assim, Dani, bom dia. Excelente semana. Já manda sua mensagem, né? Curtinha, bem objetiva aí de começo de semana, porque aqui tá muito legal com você colado conosco. E aproveita e já vai mandando suas cenas de final de semana, né?

0: ano que vem. Afinal, em tentativas, o Brasil já é hexa, né? Desde 2020, foi 2002 que o Brasil foi, né? Conquistou o penta, né? Agora falta o hexa, então desde lá pra cá já são 6 tentativas com esse ano, então o Brasil já é hexa. 7-2, vamos começar.
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0: Eita, nós! É isso aí, né? Você colado aqui.
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0: E a gente rolando. 45 minutos de música na Litoral. Você sempre aqui colado. É um prazer inenarrável, tá? Sua companhia aqui conosco. Por exemplo, temos aqui a Ana, que tá lá no Araçá. Também a Benedita, que tá no Interlagos. Oi, Benê. Valeu. Obrigada pela audiência. O André, que tá lá no centro da cidade. Valeu, André. Obrigada. Tem o Renato Rodrigues no Interlagos. Temos também o Matheus Trevisani, que tá lá em Japira. Fala aí, Matheus.
2: Bom dia, amiga Dênia. Bom dia. Amanhã. Matheus Trevisani, é um prazer ter o placa onde, amiga? No litoral também. Tem uma checa bruninha a rede hoje. 2-1 pro Noruega.
0: Olha isso. Itaparão,
2: tá? O céu tá limpo. Só um pouquinho de frio essa noite. No setor litoral, boa semana.
0: Valeu, boa semana. Lembrando, tá, gente, que vocês precisavam mandar pra gente a sua mensagem da maneira correta, tá? Tinha que ter mandado a senha, porque toda a promoção na litoral tem a senha. Então, quem mandou, quem acertou o placar, mas mandou a mensagem da maneira que a gente estava orientando, você tinha que colocar a senha, o seu palpite, o seu nome completo, o seu bairro, o seu telefone. Se você

0: fez desse jeito. Se você esqueceu a senha, mesmo acertando o placar, já era, tá? Porque a gente vai digitar a senha no sistema. Aparecendo a galera que acertou o placar, que colocou a senha tudo direitinho, entra no sorteio. Se não colocou a senha, não tem como entrar. Você tem como entrar na sua conta no banco se você esquecer a senha? Não, né? Então, mesma coisa, se você precisa colocar a senha. Por isso a gente fala, gente, tem senha. Usa a senha, porque a gente vai digitar a senha no sistema para fazer o sorteio. Se não tiver a senha, seu nome não aparece, beleza? Então, não esqueça, não dá, né? Não esqueça nunca de colocar a senha nas promoções, que mesmo você acertando, você vai ficar de fora, tá? 7:12. Que bom que você tá por cá. O Ezequiel, motorista de época, acabou de chegar. Fala aí.
1: Bom dia, Dede.
0: Bom dia.
1: Não acordei bem não, Dede.
0: Ressaca, né?
1: O Brasil perdeu
0: pois
1: ontem.
0: Pois é, rapaz.
1: Poxa, fui dormir magoado. Fui dormir 9 horas da noite ontem. Tudo porque o Brasil perdeu, cara.
0: Magoado, né?
1: Ainda não consigo, não tô conseguindo ainda. Não caiu a ficha ainda que o Brasil perdeu,
0: né?
1: A Copa do Mundo, Dani.
0: É desse jeito.
1: Fazer o quê, né?
0: Fazer o quê?
1: Agora eu tô sempre os nossos colonizadores aí, o Portugal aí.
0: Tá.
1: Aí,
0: tem um
1: bom
0: Portugal.
1: Dia pra nós, tá?
0: Bom dia, querido. Bom dia pra você, né? Obrigada. E pra Argentina que a gente não vai torcer, né? Não? 7:13.

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1: É isso aí, você coladinho aqui na Litoral, é sempre muito bom saber que você tá aí acompanhando. O Ezequiel falou assim, Dene, pra Argentina nunca. Tá bom, obrigada. Lembrando, gente, que pelo menos nas tentativas o Brasil é hexa, né? Porque essa Copa foi a sexta que o Brasil tentou ganhar, né? Tentou ganhar o hexa. Então já somos hexas, pelo menos nas tentativas, né? Agora tem alguém pedindo pra trocar de trilha, a gente vai trocar. E aí, Sebastião, né? Ele pediu pra trocar de trilha, né? Porque ele quer homenagear alguém, né? Fala aí, Sebastião.
2: Bom dia, Dani.
1: Oi.
2: Como tá o Dani? Eu ofereço essa música cedo, hoje tá fazendo um ano, tá bom?
1: Tá bom.
2: É, o 55, Cida Ferreira, Martins Ferreira.
1: Cida Ferreira, Cida do Caranguejo.
2: Tá todos ouvidos na nossa Rádio Litoral,
1: tá
2: Cida
1: bom.
2: Do Caranguejo. Tá na Litoral, tá mais que legal.
1: Tá bom. E aí, Cida do Caranguejo?

0: que é foda.
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1: Tá aí acordo, Henrique e Juliano. Faço um acordo com você colado aqui na Litoral. Pois é, faço acordo com você que a gente vai pro intervalo comercial e já a gente volta pra continuar o nosso Litoral Rádio Show. E 45 minutos de música voltam mais tarde, a partir. Mais tarde não, daqui a pouquinho. A partir das 9 horas, tá? Então, se você tá aí colado na Litoral, né? E quer continuar ouvindo muita, mas muita música, é só ficar colado com a gente. E de acordo com o calendário sazonal, hoje é dia da criação do IBGE. Você sabia disso? Pois é, hoje é dia da criação do IBGE. E você que tá colado na Litoral, fica sabendo também. Vamos saber agora do outro calendário, né? Aqui, ó, temos outros calendários também, né? Listas dos dias de datas comemorativas do Brasil, Zil. Hoje, deixa eu só voltar de novo aqui. Isso aqui, pronto. Datas comemorativas, a gente vai olhar aqui agora no mês de julho. Nós estamos no mês de julho, só clicar aqui no mês de julho, mês 7. E a gente vai saber que hoje, dia 6, de acordo com esse calendário aqui, é dia de Santa Maria Goretti. Também é dia estadual da fauna no Rio de Janeiro. Dia Air Traffic Control Day também. Eita, nós, né? Então, tudo isso aí se comemora hoje, dia 6 de julho de 2026. Muito legal ter você por cá, viu? Quem mais acabou de chegar foi a Amália. Oi, Dene, pra melhor locutora do Norte Capixaba. Ligadinha. Ouvindo a melhor com a melhor. Eita, nós. Você não tem jeito, né, minha bruxinha preferida? E o Léo Prat também acabou de chegar. Bom dia pra você também, né? Um bom dia meio com um gosto de ontem, não? É, meio uma carraspanazinha de derrota, né? Pra aqueles remadores, mas tudo bem, gente, tudo bem, né? Daqui a 4 anos, 2030, temos mais uma chance. 7h41, intervalo e a gente volta.

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0: dia, mas você não ignora eu não. Vem pra cá fazer parceria com a gente, né? Vem fazer companhia pra gente, que tá muito legal ter vocês por cá, tá? Bom, hoje temos aqui... Oi, Tênis, bom dia! Bora pra luta, já que o Hexa já era. Pois é, bora pra luta. Mas somos Hexas, meu bem. É, somos Hexa, porque já é a sexta vez que a gente tenta. Então somos Hexa na tentativa. Marinelza do Vila Isabel. Ei, Dene, terminando aí o degredo. E já já vão pra linha de povoação vacinando, gateza. É sério? Então tá bom. Alô, você tá aí no degredo, tá? E você da linha de povoação, hoje tem vacinação aí pros seus pets, tá? Antirrábica. Então vai preparando seus pets aí. E se ele for meio agitado, né? Meio bravinho, vê se dá uma controlada ou até coloca uma focinheira aí pra galera vacinar, tá? Que precisa vacinar aí essa galerinha de quatro patinhas, esses anjinhos de quatro patas, né? E porque eles têm que estar seguros, eles têm que estar protegidos pra proteger a sua família também. 7h51, tá na hora de ficar bem informado.
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0: Bom, você agora fica sabendo com a gente aqui, né? No nosso hashtag, que a semana começa com quase 240 concursos públicos e processos seletivos abertos em todas as regiões do país. A oferta é de mais de 41 mil vagas em cargos efetivos e temporários voltados para candidatos de todos os níveis de escolaridade. Os salários podem chegar a R$35 mil. As vagas são para selecionar serviços ou servidores em governos estaduais e municipais, instituições de ensino, câmaras, órgãos do judiciário, polícias militares e também entre outros órgãos. Daqui a pouco tem mais notícias a partir de 9h20.
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0: Esquiou!
1: Grupo Menos é Mais.
2: Bom dia!
1: Mas da música, brinda aí, e aí você, né? Não vai brindar, né, a vitória do Brasil, mas vai brindar mais uma semana começando.

0: Esquio!
1: Grupo Menos é Mais.
2: Bom dia!
1: Nome da música? Brinda aí, brinda aí. E aí você, né? Não vai brindar, né? A vitória do Brasil.

0: Ainda tá recuperadinho, né? Tá recuperando, né? O olho é desse jeito, o olho tem que estar muito melindroso, mas em obra, cuidado aí com a poeira, entendeu? Alguma lasquinha de alguma coisa, usa esses óculos de proteção o tempo inteiro, tá bom? Obrigada por estar colada aqui. Chame de personal. Ele mandou aqui um gif, uma camisa do Brasil, vendo, seminova. Um abraço, lindeza. Obrigada por estar colada, tá bom? Maravilhevski. Um abração pra você, Chemily. E toda a galera colada na litoral, tomara que estejam já preparados pra ir lá no nosso status pra dar uma olhada no vídeo. Já tá, atualizou agora, tá? E aí a Rose Bergamaschi já passou por lá. A própria Chemily, né? Márcia Suzana, lá de Soretama. Também Cristiele. Ô, Cristiele, tá em Soretama também, né? Valeu. Mirela Câmara, Maria José do Interlagos, Vanderlé do Jocafe. Também a Jocasta de Soretama também. O João Vitor aqui do Três Barras, né? Colado com a gente. Ei, Memeia, né? A minha bruxinha preferida, da Malha de Bebedouro. Joseni Martins tá colada também com a gente. Que legal. Galerada aqui, ó, já olhando o nosso status. Querendo, já sabe. Manda pra gente aí as suas cenas de final de semana. Mesmo que não seja uma boa lembrança, né? Como a derrota do Brasil, mas se você torceu, se quiser compartilhar conosco, manda pra nós, tá? Muito obrigada. 8:09, tem Swell, é a participação é do Ferrugem. Vamos de um pupurrizinho de pagode, né? Bobagens, ideias do amor e cair na real.
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0: Patos, né? Ainda não, pera aí rapidinho que a gente ainda não mandou pra lá. Acabou de chegar, mas eu já vi, então eu tô aqui babando também. Obrigada, viu, Simar? Próxima vez chama nós. A Chemily mandou aqui a foto do nível do maridão, né? Que foi final de semana. E ainda mandou uma foto do bolo, que foi, tinha o Gabriel, né? O jogador que não foi escalado. Aliás, ele não foi nem convocado, nem escalado, não. Não podia ser escalado porque não foi nem convocado, né? Ela colocou, tá aí, Dani, o motivo do Brasil ter perdido. Será? Tá bom. Obrigada. Luzia, do Residencial Rio Mata do Cacau. Já viu o videozinho no status, né, danada? Um abraço. Obrigada por ter colado aqui, tá? E também, quem já tá olhando o nosso status, né? Tem o John Lennon, Carapina, a Silvana Mello, a Regina Monteiro, do Santa Cruz, a Gabriele, lá do Córrego Farias. Obrigada. Quem mais? A Margarida Rocha, de Soretama, né? Quem mais colou por lá? Anderson do Planalto, a Gabriela de Soretama também, Tatiane Magnato do Shell, colou com a gente, né? Já deu uma olhadinha, a Ingrid também, a Cida Oliveira lá do Interlagos, Maria das Graças lá de Jacaraíba, um abraço pra você e pro Rodrigo, tá? Gladstone Rômulo do Vila Isabel, Sidneia do Chumbado, o Reudes também já olhou, a Isa Gaudêncio, a Janaele, a Ana lá de Terra Alta coladinha, Vanderlei do Vila Maria, e teve Arthur Batista e Adriana do Interlagos, também já deu uma passadinha no nosso status. Se você ainda não passou, passe, e se for contatinho da Litoral, pode visualizar o que já está lá e pode mandar seu material de final de semana também, tá? 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

0: fazer aqui.
1: Bom dia!
2: E aí, muito bom dia! Que legal que você tá por cá na Litoral. Aproveita, fica à vontade. 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Quero mandar um abraço pra Sussu, é a Sueli dos Reis, a menina ali do Interlagos, sempre colado, mandou aí uma cena de final de semana, ela com o filhotinho, né? O Brian Luca, curtindo o jogo do Brasil, pena que ele já começou com uma derrota, né? Começou a acompanhar uma Copa com a derrota do Brasil, eliminação nas oitavas de final, Brasil, peraí. Mas foi, ele vai fazer o quê? Patrícia lá do Santa Cruz, mandou aqui uma foto, ela na linha verde, né? Fazendo uma caminhada maravilhosa com a sua conselheira tutelar, que hoje se despede, né? Dessa linda jornada de 14 anos, Dani, a Claudete Foeger. Oi, Claudete! Linda jornada mesmo, um abraço pra você. Sucesso na nova empreitada, tá bom? Seja né, na sua vida pessoal, onde quer que você estabeleça, se você quiser, né, iniciar alguma outra coisa, vai ter sucesso com certeza. Obrigada por compartilhar conosco esse momento, tá bom, Pati? Obrigada. Oi, Dejane, bom dia, e aí?
3: Bom dia, Den.
2: E aí,
3: como é que tá as coisas?
2: Maravilhosa.
3: Nós estamos por cá, trabalhando na obra aqui. E devagar e sempre.
2: Tá certo.
3: Queria mandar um abraço aí pra galerinha.
2: Tá.
3: Pra Dilcimar.
2: Uhum.
3: O safado do Boleguinha. Pra todos que estão ouvindo a gente.
2: Tá bom, querido.
3: E tô aqui me recuperando, graças a Deus.
2: Melhoras.
3: E usando a proteção, óculos.
2: Isso.
3: Proteção.
2: Isso aí. Obrigado. Isso aí mesmo. Continue mesmo. Continue com esse óculos de proteção aí, que é tudo, né? Tem que proteger os olhos, tá? Não só quem fez cirurgia, todo mundo precisa proteger, porque, gente, olhos, né? Olho e ouvido, quando começa a perder a audição, né? Ou visão, já era, tá? Quer dizer, olho ainda tem, né? Tem uma ressalva, pode ser feito alguma coisa, mas ouvido não, mas no caso dele são olhos, mas mesmo assim proteja, ainda mais você que fez cirurgia, né? Obrigada, viu, por estar sempre colado conosco, Dejane. E o Boleba? Cadê o Boleba? Um abraço. 8h33, gente, que legal que você tá por cá. Vamos de Henrique Juliano, seja ex. Essa vai pra Vera, lá do Movelar, sempre colada aqui na Litoral. Eita, nós! Bom dia!
1: Bom dia!

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0: Bruno! Bruno Barreto, Texana, pra você na programação do nosso Litoral Rádio Show, que segue até as 10 da manhã. Agora, daqui a pouco eu mandei uma música pra Vera. Foi Seja Ex, né, Vera? Gostou?
1: Ô, minha linda, bom dia!
0: Bom dia!
1: Eu amo

0: Saf também mandou uma cena de final de semana. Ela, né? É, Gatês, final de semana foi dia de vender minhas delícias. Oh, quanta delícia! Só tem delícia aí nessa mesa, hein? O Amado Rony também acompanhou a perda do Brasil, né, Amado Rony? Bom dia!
1: Bom dia, Dene. Aqui é o Amado Rony de Jacupemba. É isso aí. Depois de uma derrota de ontem, rapaz.
0: Pois é, né?
1: É só tristeza.
0: Só, né?
1: Agora é esperar daqui uns 4 anos, né?
0: 4 aninhos.
1: Pra nós tentar de novo.
0: Verdade.
1: Né? Ver se o Brasil ganha. Rapaz, mas era para o Brasil cansar.
0: A Noruega.
1: Cansar a Noruega.
0: Né? Entendeu?
1: E aí foi ao contrário. A Noruega. É,
0: ai, gente.
1: Cansou foi o Brasil, né?
0: É.
1: Eles com aqueles canelão deles, né? Mas os jogadores são muito altos, rapaz.
0: Verdade.
1: Tá doido.
0: Verdade.
1: É tenso.
0: Principalmente lá o.
1: Mas é isso aí, né? Fazer o quê?
0: O Haaland, né?
1: Vamos esperar daqui uns 4 anos.
0: É Haaland.
1: É isso aí.
0: É isso aí.
1: Tamo junto.
0: A galera tava fazendo até uma piadinha, né? O nome dele não é Haaland, né? Vai ralando tchan. Então, ralando tchan, né? Foi muito mais eficiente, né? O cara fez 2 gols em cima do Brasil. Ninguém marcou o cara, rapaz. Que é isso? E ainda no final, o Neymar foi discutir com o goleiro, gente. Perdendo de 2-1, ele deixou... De, né? Perdeu um tempo discutindo com o goleiro, claro que o goleiro vai lançar piadinha em cima do batedor, ele quer desestruturar o batedor de pênalti. Ele caiu na esparrela ali do goleiro. Ainda bem que ele conseguiu fazer, pelo menos não perdemos de nada, de 0, né? Perdemos de 2-1, mas tudo bem. Mas cair na esparrela de goleiro, que fica lá, vai mexer com o batedor só pra ele errar, qual é, né, Neymar? 8h56 agora, e parece que, ou, pelo menos foi uma notícia que eu ouvi, né, depois do jogo, parece que ele decretou aposentadoria da seleção. Bom, vamos, né, saber se realmente foi, porque Messi também já declarou umas 2 vezes e tá lá, né? Bom, mas tem que se manter em alto nível de futebol pra continuar sendo, né, mesmo nessa idade, sendo convocado. E o danado, né, tanto Cristiano Ronaldo quanto Messi se mantém em alto nível. É uma diferença gritante, né? Uma diferença brutal. Bora intervalo e a gente volta. 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

0: sempre. Fica aí, daqui a pouco mais músicas.
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3: 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E já tem 45 minutos de música direto.

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Enquanto você manda, eu vou mandando aqui um abraço pra Geilza, que tá lá no ABC Paulista. Obrigada, GG. Oi, Dani. Troca de trilha, Dani, pra mim, minha neta Rebeca. Faz 5 anos. Ah, então tá bom. Vamos trocar de trilha. Uhul!

0: Com aninhos, né? Que linda ela é, que linda, que linda. Vamos comer o bolo da Bebeca.
1: Vamos comer seu bolo.
0: Excelente dia. Então, excelente dia, excelente semana, começando bem demais com festa pra Bebeca, a neta da GG, lá do ABC Paulista. E a gente também manda abraço pra Karina, que tá lá no centro, mandou uma cena de final de semana. Arraiá do Cein, Augustinho Rigoni, Daniel Pontal, valeu. Que lindas as meninas, as caipirinhas. Lindas. Érica tá no Interlagos, bom dia pra você também. Oi, Indiex, bom dia, o que você manda?
2: Bom dia, bom dia, bom dia, bom dia.
0: Bom dia.
2: Rainha Pitins, tá vendo, meu amor? Esse é o seu diferencial. Como não amar você?
0: Para.
2: Como? Me diz como? Como? Você lembrou da música que a Vera gosta. Você lembra da minha que eu gosto.
0: Olha isso.
2: Cara, você é diferenciada.
0: Para.
2: Você é única. Amamos você, meu amor.
0: Meu amor, eu que amo você.
2: Meu amor.
0: Por isso que eu não esqueço de alguns detalhes, né? Porque quando você ama a pessoa, você lembra de tudo, né? De detalhes que a pessoa te conta. E às vezes até o que a pessoa não te conta, mas você lê nas entrelinhas, não é? Um abraço, lindeza. Obrigada, viu? Eu que amo todos vocês. Marcos Bittencourt, nosso querido gato magro. Conheço os dois, Dani, né? Aí a Alda e o Samuel, são lindos. Né? Maravilhoso, esse casal simpaticão aí, que legal. E aí o Samuel mandou outra foto aqui na expectativa, né? Do jogão da seleção no domingo. Pena que não veio, né? Não veio a vitória. Mas tá bom. Ai, que raiva. Legal, um abraço pra vocês. E aí, Badu? Mandou também uma ceninha de final de semana. Tava no clima do Brasil, né, Dani? Tava. Ó, que lindeza. Gente, ela se maquiou toda pra vitória do Brasil. Acho que ela deve ter jogado um monte de água na cara. Fez uma lambança só com a derrota, né? Não, né? É ruim, hein? Né? Estragar a maquiagem, estragar o cabelo, nunca. O Brasil pode perder de 10, né? Um abraço. Matheus Trevisani, um abraço, querido. Obrigado, tá? Fica aí quietinho, que eu já falo com você. Marcos Campi, um abraço pra você também. Melhoras aí pra costela trincada. Leonardo Prati, no Interlagos. Maria da Penha, do São José, bom dia. Adriana, maravilhosa. Tô ligada. Triste pela derrota do nosso Brasil, mas bora que daqui a 4 anos tem mais. Esse é o pensamento. 9:16, continua.
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Uau, sorriso maroto, reprise aqui nos nossos 45 minutos de música direto. Abraço para o Lelê Motoboy. Dani, bom dia,

0: Adriana, bom dia, maravilhosa, tô ligada, valeu, lindeza. E quem tá ligada também é a Ramone, lá do Linhares 5. Oi, Dani, bom dia, deu ruim pro Brasil, né? Mas ainda temos as nossas meninas. Ano que vem, a Copa Feminina vai ser aqui no Brasil, verdade. Copa Feminina aqui no Brasil, né? Copa do Mundo, né? De futebol feminino, ano que vem será no Brasil. E aí vamos torcer pelas nossas meninas que, né, estão batendo um bolão. Obrigada. Maria Esther Boni, tá colada lá no Residencial Mata do Cacau. E você, onde quer que esteja, muito obrigada. Mas tá na hora, sabe de quê?
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0: Bom, vamos saber agora aqui na Litoral o seguinte. O governo federal lançou nesta sexta-feira, ou seja, na última sexta-feira, uma nova edição do Desenrola. Dessa vez, voltada para micros e pequenos empreendedores individuais, os MEIs, que tenham pendências na dívida ativa até R$20 mil. O programa autoriza o parcelamento do débito em até 145 meses e garante descontos de até 70% sobre juros e multas, com a preservação do valor principal da dívida.
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0: Um motociclista morreu após sofrer um acidente no bairro Ayrton Senna, em Colatina, no noroeste do Espírito Santo, no último domingo. Segundo a Polícia Militar, o condutor descia uma via do bairro quando perdeu o controle da direção em uma curva. Em seguida, invadiu a contramão, atingiu o meio-fio, colidiu com barras de proteção na calçada e caiu. Ele não resistiu aos ferimentos ainda no local. Conforme a PM, um passageiro que estava na garupa ficou ferido e foi socorrido pelo Corpo de Bombeiros, e não há informações sobre o estado de saúde dele.
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0: Um motociclista, aliás, um motorista que dirigia em alta velocidade por diversos bairros de Linhares enquanto fugia da polícia após provocar um primeiro acidente neste domingo, causou uma sequência de novas colisões antes de ser parado. De acordo com um boletim policial, o motorista, identificado como Wanderson Alves, conduzia um Onix e colidiu inicialmente com um Gol no bairro Três Barras. Depois, ele quase atropelou um pedestre e seguiu em fuga por diversos bairros da cidade. Ao fugir, ele chegou a atingir um poste, mas continuou dirigindo. Ele só parou na Avenida Guaçuí após perder o controle do veículo e atingir uma árvore, uma casa e um reboque em sequência. Segundo a Polícia Militar, medidas administrativas foram tomadas após a ocorrência e a Polícia Civil não foi acionada. Daqui a pouco tem mais informações aqui.
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1: Curtiu? Pois é, né? Tá aí pra você. Aproveita que eu tô obrigada, Natan e Zé Vaqueiro, pra encerrar pra gente esses 45 minutos de música. Um abraço aí pro Matheus Trevesani, lá de Japira. Ele que foi o único, gente, acertador do placar do Brasil. Pois é, ele jogou aí, né? 2-0, 2-1 pra Noruega. Não é que ele acertou? Ô, Matheus, secou o Brasil, hein? Pois é, mas ganhou. Fazer o quê, né? Um abraço pra vocês, tá? Um abraço também pra Indiex, que tá colada lá no aviso. Maria Esther Boni, que tá lá no residencial, né? Mata do Cacau. Obrigada por estar coladíssima aqui também com a gente, né? Ó, e vou avisando pra vocês que a gente encerrou os 45 minutos de música agora, mas daqui a pouco tem mais, tá? Temos aí 60 minutos de música a partir das 10, logo após o Litoral Rádio Show, né? E dentro dos sons melhores, que rolam a partir das 11, teremos mais 45 minutos de música. Então são esses espaços cheios de música pra você que tá sempre colado aqui na Litoral. É sempre muito bom saber que você cola por cá, né, Verônica? Boa! Ótima semana pra você, uma semana abençoadíssima pra todos nós, lindeza. Obrigada, viu, por estar coladíssima aqui. Agora vamos pro intervalo e na sequência a gente vem com muito mais da última sequência musical do nosso Litoral Rádio Show. 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

0: shot! Atentado pudor essa música, né? Encerrando o nosso Litoral Rádio Show dessa segundona. Essa segundona aí começou, né? Meio chorosa pela eliminação do Brasil, mas tudo bem, gente. 4 anos, né? Do que 4 anos tem mais. Ano que vem tem a Copa do Mundo do Futebol Feminino e vai ser aqui no Brasil. Muito legal. E aqui no Espírito Santo tem algumas bases aqui que a seleção vai jogar. Vai ter jogo pela Copa do Mundo aí feminina. Que legal, né? Então bora aguardar. Oi, Verônica. Bom dia.
1: Bom dia, Dani. Uma semana abençoada para todos. Amém. Aí na foto tá aí minha sobrinha, Catriane, boa da Silva.
0: Legal, legal.
1: Apenas, né, nosso Brasil foi.
0: Pois é.
1: Mas nós continuamos brasileiros lutando por tudo.
0: É. A gente não desiste nunca, né? Vanderlei do Vila Maria tá aqui participando do sorteio, né? Valeu. Ele que também deu a opinião do placar, né? Não acertou, mas tudo bem. O único acertador foi o Matheus Trevisani, tá? Só pra você saber. Lucinete Pacheco de Soretama tá colada. Daiane do Jocaf 2. Paulo Imberti colado com a gente. Que legal. Maria da Penha do São José. Raquel do Linhares 5. Sara de Jacupemba. Marcos Vinícius Rosa do Linhares 5. Jerusa de Aracruz. E temos também o Mário, né? Que a gente acabou de mandar. Não, foi o Vanderlei do Vila Maria que a gente mandou. Agora tem o Mário também do Vila Maria colado na Litoral. Valeu. Encerramos por aqui, então, o nosso Litoral Rádio Show, que volta amanhã a partir das 7 da manhã. 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
0: 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Gente, já já temos 60 minutos de música.
4: Fica aí, depois do intervalo, tem...

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1: É isso aí, 60 minutos com as suas preferidas. 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Rose Bergamasco, bom dia, gateza. Bom dia, você já viu o videozinho no status, né? Legal. E o Carlos Magno, tá por cá, fala aí. Bom dia.
2: Bom dia, Dani. Desejar semana especial aí pra todo mundo.
1: Valeu.
2: E mandar um beijo especial pra minha filha Marina Silvestre Pacheco.
1: Ô, Marina. Você tá doido. Marininha, um beijo pra você aqui da Dani, tá bom, lindeza? Obrigada. Também galera colada aqui com a gente, centenas de pessoas visualizando lá o nosso status, deixando o coraçãozinho verde pra nós, como a Dai lá do Jocaf 2, né? Valeu! A Nani do Santa Cruz, que legal, um abraço pra você, lindeza! A Sara tá lá em Jacupemba, colada na Litoral. Agna Alves tá em Soretama. Eliana tá no Residencial Rio Doce. Temos o Júnior do Linhares 5, ele e a Kelly, né? Eles são aqui do Linhares 5, mas ele, né? As raízes são lá do Nordeste, estão por lá, na rodagem, né? Valeu, queridos. Obrigada. Douglas Aires tá no Shell. O amado Rony tá lá em Jacupemba. Também temos a Chemily, personal colada. Jefferson Calimã em Rio Quartel, sempre colado também, né? Valeu. A Rose tá falando, Dani, sábado foi dia de comemorar o meu nível. Sério, lindeza? Obrigada. Por que não pediu sábado pra, né, pra galera aqui trocar de trilha? Você pediu? Porque eu não tava aqui, né? Eu tava de folga. Mas se você pediu, beleza. Se não pediu, né? Vamos começar o bolo. Ficou bonito esse bolo, hein, danada? Tão bonito quanto você. Um beijo, Rose. E a Luciene Mergassi acabou de chegar. Valeu, lindeza. Obrigada pela audiência sempre. Gente, 10h29.
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1: Lenda, turma do pagode, alô ex, vai ouvir o que não quer. Um abraço, gente, um abraço pra todo mundo ligadinho. Gente, no final da Copa ontem, aliás, da Copa pro Brasil, né? No final do jogo ontem, Neymar falou em tom de despedida da seleção brasileira, tá? Porque depois da eliminação pra Noruega, né? Nas oitavas de final, ele marcou o único gol brasileiro da na derrota, né? Umzinho lá, até discutiu com o goleiro e tal e tal. Em breve, né, em uma breve conversa, assim, com a turma do GETV, na saída do campo, sabe o que o Neymar falou? Tentei, agora acabou. Comecei aqui, fechei aqui, enigmaticamente, né, ele falando sobre a sua aposentadoria da seleção brasileira, tá? Vamos aguardar pra ver se confirma, né? Temos aí alguns exemplos de alguém que falou que ia se aposentar e não se aposentou, né? Já tá aí jogando de novo pela seleção brasileira, pela seleção dele, né? No caso, o Messi. Agora, você sabia que ontem, né, foi o aniversário da filha do Neymar? Pois é, né? A filha do Neymar, com a Bruna Biancardi, ela estava aniversariando ontem, gente. A Mel Biancardi aniversariou ontem, e que presentão ela ganhou, né? Eliminação do pai, eliminação da seleção aí, né? E pelo menos o pai fez um gol, meio presente, né, pra Melzinha. Mas, infelizmente, não deu pra seleção brasileira. Neymar volta pra casa, pelo menos vai comemorar com a filhota aí essa semana, o aniversário dela, né? Um aninho. Eita, nós! 5 de julho, aniversário da Mel Biancardi, filha do Neymar com a Bruna Biancardi. Legal, primeiro aninho de vida, né? Então ele vai estar por cá pra fazer a festa com a filha. Um abraço pra você, Agna Alves. Olha, Dani, esse chaveiro da foto é amigurumi, é isso? Amigurumi? De crochê que fiz no final de semana, apesar de não termos ganhado, bola pra frente, Brasil, né? Sempre. É porque o ursinho tá de verde e amarelo, né? Que legal, um abraço. A Aline Rigotti também tá colada. Aline, eu não entendi as fotos que você mandou, meu amor. Hoje é dia de cenas de final de semana, o que rolou essa semana, esse final de semana, ou seja, ontem e anteontem. Você mandou uma foto, eu acredito que tenha sido do Natal, pelas luzes, e pet planta é amanhã, tá bom? Dia de terça. Hoje são cenas de final de semana, beleza? Então manda aí, se você fez alguma coisa ontem e registrou, manda pra gente. Mas pet planta é amanhã e TBT é quinta-feira, tá bom? 10h44, que é todo dia, a gente tem uma atividade aqui no nosso estado. Mas, lógico, cada dia tem, né, a sua atividade diferente. Não é qualquer uma coisa, qualquer dia, qualquer coisa, não. Cada dia é uma coisa diferente. Hoje é dia de cenas de final de semana, porque é segunda-feira, né? O que rolou no seu final de semana? E a gente abre o status pra você mandar suas cenas, suas fotos e vídeos do que você fez no seu final de semana. Beleza? 10h44.
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0: um sorriso maroto. Fica com Deus, né? E a gente encerra os 60 minutos de música que voltam mais tarde a partir das 16 horas na programação da Litoral. Já já a gente vem com muito mais músicas também, porque vamos direto do intervalo comercial passar para 45 minutos de música só para começar o Só as Melhores Atuais e de todos os tempos, tá? 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Aguenta aí que a gente vem com só as melhores.
1: E depois do intervalo,

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0: Aí, Gustavo Lima, fala mal de mim.
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0: 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Não diz o ditado, falem mal, mas falem de mim. 11:17, um abraço pra você colado na Litoral. Se ainda quiser concorrer a esse rodízio de churrasco, oferecimento da Churrascaria Rio Grandense, preste atenção a como participar pra não mandar errado e ficar de fora, tá? Você vai mandar uma mensagem com a senha churrascaria. Tá? É churrascaria. Esta é a senha. Você vai colocar aí na mesma mensagem que você escrever a senha. Você vai escrever o seu nome completo, o seu bairro, o seu telefone. Não tumultua. Na mensagem participativa, você só vai colocar a senha, o seu nome completo, o seu bairro e o seu telefone. Não mistura nada mais, só isso. Aí se você quiser mandar outra mensagem, pedindo alô, né, incluindo alô pra alguém ou felicitando alguém, é outro papo, tá? É outra mensagem. Pra participar, manda só a senha, seu nome completo, seu bairro, seu telefone. Pronto! 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Manda pra gente aí, tá? E eu vou agradecendo a todos que participaram do nosso status, né? Mandaram aí as cenas de final de semana. Esse final de semana que passou, né? Infelizmente tivemos péssimas notícias com respeito ao Brasil, seleção brasileira, ficou de estar fora da Copa. Mas tudo bem, ano que vem tem Copa do Mundo Feminina e temos também daqui a mais quatro. Depois teremos as Olimpíadas daqui a 2 anos, né? E depois, daqui a 4, teremos a mais uma Copa. Pronto, né? Tá tudo certo. Brasileiro não desiste nunca. Érica, obrigada, viu? De ontem, Dene, essas figuras aí, ó, Liz e João. Legal. Também um abraço pra Tamires, que mandou foto. Também de ontem, Dene, um amor e a nossa Sofia, netinha. Ai, que linda. Parece filha, vocês não têm cara de vovôs não, tá? Um abraço. O Gilberto, tá lá no Interlagos, obrigada. Temos também a Tayane Brandão, que tá lá no Jardim Laguna colada, né, Tay? Valeu. Igor de Araújo, tá no Vila Isabel. Valdinei tá no Aviso, o Elter Miguel tá no BNH e tem o Charles do BNH também, coladíssimo aqui na Litoral. Obrigada. Ana Carolina tá no Três Barras aqui pertinho da gente. Obrigada. Um abraço pra vocês. Agora é na hora de ficar bem informado.
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0: Uma mulher foi levada para a delegacia após o filho de 10 anos sofrer queimaduras nas mãos em Soretama. Isso aconteceu no sábado. Segundo a polícia militar, ela confessou ter provocado as lesões. A criança apresentava bolhas nas mãos e queimaduras aparentes. A PM, a mãe relatou ter queimado as mãos do filho com uma colher quente como forma de castigo, alegando que o menino teria participado de um suposto furto. Ela foi encaminhada à delegacia de Linhares para prestar esclarecimentos. Foi ouvida e liberada, pois a autoridade policial não identificou naquele momento elementos suficientes para a lavratura da prisão em flagrante. O caso seguirá sob investigação da delegacia de Soretama.
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0: Um homem de 27 anos morreu afogado após o carro que dirigia cair em uma represa na zona rural de Pinheiros, norte do estado, na manhã do sábado. Além dele, duas mulheres de 20 e 22 anos estavam no veículo no momento do acidente. Eles voltavam de uma festa no município de Montanha. O acidente aconteceu na rodovia que liga São João do Sobrado ao córrego do Oratório, em Nova Venécia.
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0: Um bandido quebrou a vidraça de uma sorveteria na madrugada de sábado aqui em Linhares, furtando do local picolés e um notebook. O arrombamento aconteceu por volta das 4:30 da manhã no bairro Lagoa do Meio, na região central da cidade. Os empresários ainda não estimaram os valores do prejuízo, nem calcularam quantos picolés foram levados. Nossas informações voltam à tarde, a partir das 2:30, no horário do Tiago Zanotti.
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0: Alexandre Pires, é Léo Santana. É um pagoxé, né?
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0: É isso, e agora tá na hora de mandar aquele abraço. Pra Larissa Cardoso, pro Cláudio Henrique do Araçá, pra Edna Rodrigues do Canivete, a Deilza Sítio da Jaqueira ligado, Kátia do Jocaf 2, Fernanda do Rio Bananal, Tamires de Soretama, Jaqueline Neves. Também tem Gisele do Cosla, Gisele Conceição, tem Amanda do Araçá, Igor de Araújo Barbosa ligado. Pro Luiz Felipe, pro Joelson do Aviso, pra Du Batman. Robson Góes, Rodrigo Oliveira, Cristina do Nova Esperança, Júnior de Regência, Josiane Araújo e tem Regina de Joerana Aligadaça. 11:34.
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1: Pega, pega. Essa música é de 2024 do grupo Disfarce, né? Ele, ó, nova roupagem, né? Uns novos instrumentos, assim, né? Dando uma nova cara pra música. Muito legal, né? Muito legal. Essas músicas vêm bem brotando, né? Mais, com umas coisas mais moderninhas, uns aparelhos bem legais, uns instrumentos diferentes. É bem legal. Muito legal. 11:45, encerramos 45 minutos de música e já a gente vem pra encerrar o Só as Melhores.
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0: gente.
1: Nunca mais, miga, né? Nike shortinho, Marvela, que fez sucessão aqui no Barril, né? A galera gostou a beça, até hoje tem gente no TBT, né? Que manda pra gente aí uma foto ou um videozinho que fizeram aí do show que ela fez aqui, muito legal. Verônica, um abraço, lindeza, continua aí colada no, né, no Ovelar, né? Aline Santana no Interlagos, tem outra, Aline Rigotti lá no bairro Conceição, o Theo do Jardim Laguna, né, colado com a gente, Edneia do Palmital, também colada, o Charles lá do BNH e toda a galera que passou por aqui e deixou sua contribuição no nosso status, muito obrigada. Amanhã a gente se fala a partir das 7 da manhã, vem aí Rede Litoral de Rádios e é claro que você continue coladinho aqui na Litoral, beleza? Então um grande abraço, tomara que essa semana venha trazendo pra gente tudo de bom que a gente merece, né? Tão meio tristinho, né? Pela decepção aí com a seleção brasileira no domingo, mas tudo bem, outras copas virão, né? Vem aí também, né? A Olimpíada, vem a Copa do Mundo Feminino, futebol feminino ano que vem e é no Brasil e é muito legal isso. Obrigada a todos que fizeram participação nessa manhã de segunda. Aproveite a semana, aproveite a segunda, curta aí Wesley Safadão com Rei Vaqueiro até a entrada de rede. Beijo, fui!
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0: Reapareci, viu?
1: Meio-dia e um, Bruninho e Nathzinha, no melhor horário de almoço do planeta Terra, com você aqui na Litoral, de novo!
0: Então já chama, bebê, no 999-86-1050.
1: Tava com saudade? Conta pra gente aí. Fala qual foi a sua saudade desses 20 dias.
0: A minha saudade? Eu já tô com saudade das férias, pode ser?
1: Isso aí, é importante.
0: Pode ser? Você sabia que o Brasil perdeu só porque eu voltei a trabalhar?
1: Eu tenho certeza disso.
0: Porque se eu não tivesse, todas as vezes que o Brasil jogou, eu tava de férias.
1: Eu tenho certeza.
0: No dia que o Brasil jogou, que eu trabalhei, o Brasil perdeu.
1: Tá explicado, explicadíssimo.
0: Entendeu? Então, nas próximas Copas do Mundo, Nathzinha de férias, tá?
1: Tá explicado, é verdade. Daqui a 4 anos. Então, férias só daqui a 4 anos.
0: Não.
1: Férias só daqui a 4 anos.
0: A gente tem que fazer esse combinado aí pra Copa do Mundo, pra tirar férias junto com a Copa do Mundo.
1: Não, só daqui a 4 anos.
0: Aí sai fora, para.

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2: Meio-dia e 13 na Litoral, a número 1 do Ibope.
3: Tô vendo ninguém na minha frente, bebê.
2: Ó, mas eu quero saber de você. Você tá ouvindo a gente aonde? Conta aí. Você tá na Grande Vitória? Tá no Espírito Santo? Tá fora do Brasil?
3: Conta no zap no 999-86-1050 e bora matar a saudade, que eu tava com saudade do nosso horário de almoço, Bruninho.
2: Deixa eu ver.
3: Confesso.
2: Deixa eu ver do que você tava com saudade. Você tava com saudade disso aqui, Natizinha?
3: Não.
2: Tava com saudade disso aqui.
4: Boa tarde,
3: tava,
4: minha duplinha.
3: Tava. Oi, minha duplinha, ciumenta.
4: Você sabe o que o Brasil perdeu? Uma porque a Natizinha assistiu.
2: É.
4: Outra porque
3: eu assisti
4: o Matheus Trevisani tá falando a semana toda que o Brasil ia perder com você. E ontem falou com a Natizinha. Eu acho que tem que bloquear esse Matheus.
2: Devo bloquear ou não?
3: Eu acho também. Eu acho também.
4: Eu sou Portugal ou França. Cristiano Ronaldo ou Mbappé. Beijos, Cris de Vila Graúna.
3: Eu vou torcer pra Noruega ganhar.
2: É, vou torcer.
3: Tudo bem que eliminou o Brasil, mas vou torcer pela Noruega.
2: É, torcer pra Noruega, lá pro Haaland.
3: Pro Haaland. Me lembra boas coisas do Haaland.
2: Eu acho que o Matheus Trevisan tava de olho, era no Haaland também.
3: É mesmo?
2: É, não é,
3: é
2: Matheus?
3: No Haaland ou no...
5: Boa tarde, Bruninha, minha Nath.
3: Ah.
5: Eu tô na hora. Mas também na quadra agora, que sou
3: o
5: quente.
3: Doido, né?
5: E aí, o placar de ontem, viu? Falei, Bruninho?
2: Você falou?
5: É dois, a Noruega, um Brasil.
2: Falei, Bruninho?
5: Ganhei, viu?
2: Vem aí.

0: Só que você vai ganhar agora?
1: Você
0: vai ganhar o rolo aqui.
1: O que você vai dar pra ele, Bri? Já que ele ganhou. O que você vai dar pra ele de presente?
0: O
1: que
0: vocês
1: negociaram aí com essa aposta aí?
0: Menino.
1: Foi uma aposta valendo o quê? Eu tava fora, não tô sabendo de
0: quem
1: nada.
0: Quem tá ganhando mesmo é Álvares Dias de Cachoeira de Itapemirim.
1: É mesmo? Roland?
0: É, Álvares Dias tá recebendo as mensagens. Matheus Trevisan adicionou ele lá no Instagram.
1: É mesmo?
0: E Álvares Dias, pô, mandou mensagem pra mim lá. Falou, pô, Bruninho, isso aí, valeu e tal.
1: Tá feliz com as mensagens do Matheus, gostei. Presentaço, né? Presentaço.
0: Ele gostou, velho.
1: Sabia que ele ia gostar.
0: Luiz Corujão, que dia que é hoje?
1: Oi!
2: 7 de julho!
1: Ah, hoje
2: primeira
1: é!
2: Primeira segunda-feira do mês sem lei!

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1: Meio-dia 16, hein? E na litoral a música não para.

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0: tava o tempo meio ruim, tava meio nublado, agora já tô vendo aqui que tá um sol, o tempo tá meio doido, né?
1: É, tá meio doido desde cedo. Sempre. Eu acordei também, tava com a impressão de chuva, melhorou, fez um solzinho, quando eu saí de casa pra vir pra cá, tava ameaçando chover de novo.
0: Que doideira, velho.
1: Não dá, o tempo indo aqui no Espírito Santo.
0: Ô, Valdeci Viana, tá lá ouvindo, é, Nath, como é que foi as férias? Se eu soubesse que você tava de férias, teria chamado você pra gente fazer uma caminhada, Itacibá até Vila Velha, depois Praia da Costa.
1: Bora, quero não. Nada. Ainda bem que você não descobriu que eu tava de férias.
0: Eu tinha que ter falado com o Valdeci.
1: Não, obrigada, graças a Deus. Deixa ele caminhar sozinho.
0: Lidiana, o que você acha do Matheus?
2: Pode bloquear, bloqueia esse Matheus aí, que não sei pra que foi falar que o Brasil ia perder. Você tá doido? Tá igual meu esposo. Já briguei com ele.
0: Você já brigou com o Maridão?
2: Ah, Deus me livre. Ah, Deus me livre. Até no último momento a gente tem que torcer a favor.
1: Exatamente.
2: Agora eu sou igual o Cris. Tá, vou jogar um aí. Torcer pro Portugal.
0: Ah,
2: sou Portugal.
0: Portugal agora. Ela é portuguesa.
2: Lidiane Scarpati da Continental. Na litoral, tô legal.
1: Tá hashtag revoltada, Lidiane Scarpati.
0: O Iago tá lá ouvindo também. Fala, Bruninho, Nadinha, mandando um alô pra todos os ouvintes da litoral, manda um alô pro tio Ney da Penha e Beto, Novo Parque em Cachoeiro. Valeu, Iago!
1: Abraço pra você, pro Fábio Araújo de Bela Aurora também.
0: Márcio Gleick lá no Córrego Sergipe tá na hora do almoço também. Jerusa Pissaia de Guarapa.
1: Paulinho Porteiro de Ferrosa, Dadai Oliveira de Campo Grande, Adriana Morelato de Paulo.
3: Boa tarde, Bruninho Molecote, boa tarde, Natizinha Torre de Gêmeos, você tá de volta, Natizinha. Que saudade, hein? E aí, Bruninho?
1: Torre
3: de Gêmeos, tá tudo no lugar direitinho?
1: Tá não, ele não vai ficar bem.
3: Aproveitando, mas naquela chuva caiu de
1: bola. Não,
3: Robinho Rafael da RC, manutenção desleal. Lá em Castelo, melhor pedreiro, mestre de obra. Átila Lopes, Jonathan Negão, tá tudo na hora, curtindo a Rádio Litoral. Lá em Ribeirão do Meio, Aline, Amanda, Antônio, Coração, Oliver, Cíntia, Simone Batista. E vamos que vamos pra cima, aqui pra baixo, chegando na mão na Litoral, tô legal.
1: É isso, né?
0: Você voltou pra ouvir?
1: É isso. Meus gêmeos agora virou tudo bagunça, tá vendo?
0: Paulinho, porteiro de Felpim, que tá ouvindo. E Dadai Oliveira, e é isso. Falta você mandar mensagem aqui pra Bruninho e Nath.
1: No 999-86-1050.
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1: 999-86-1050.
0: Só isso, só hashtag mini preço. Não vai mandar nova, nada, tem que ser tudo junto.
1: Então, hashtag que é o jogo da velha, isso. Mini preço.
0: Isso aí, hashtag mini preço. Manda porque tem resultado dia 8, no caso depois da manhã, e semana que vem também. Dois vale compras de R$200 no mini preço.
1: Nossa, arrasou, vai gastar com um monte de coisa lá no mini preço, hein?
0: Coisa boa aí.
1: Delícia.
0: Meio-dia e 40. Vamos pro intervalo.
1: Daqui a pouquinho, mais música.
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0: Uma hora, um minuto. 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

0: Boa tarde, Melecote. Boa tarde, toda a família litoral. Desculpa tudo atraso.
1: É as gavetas ainda?
0: Latina.
2: Não, parou.
0: Aí, Melecote, abraço pra todo mundo. Mas, Melecote, não mexe nas minhas gavetas.
1: Parou não. Rapaz, eu achei que fosse voltar das férias. O pessoal, a gente já para de mexer nas gavetas da Rebeca.
2: Ninguém para,
1: continua,
2: menino.
1: Continua mexendo nas gavetas da Rebeca.
2: Bárbara Helena de Morada da Barra tá ouvindo. Dani Neto do Alecrim. Também tem a Pâmela Martins lá no Divino Espírito Santo.
1: Um beijo pra Lindy Brown de Cidade Pomar, Selene de Goiabeiras, Patrick Cardoso por aqui, a Luciana Magalhães, Alzira Ramos também.
2: Marcos Neto do Alecrim, Micheline Martins lá em Taquara, a Luana do Itararé e a Raíssa Assis de Feu Rosa.
1: Um beijo pra Laudiceia por aqui também. Fabiane Gomes tá curtindo com a gente, junto com a Yara e Maite, que mandou áudio, Bruninho.
3: Oi. Boa tarde, litoral. Aqui quem tá falando é Lara. Queria mandar um beijo pro meu esposo, o Anderson. Beijo, amor, te amo. Manda, Maite. Beijo, papai.
4: Meu papai.
2: É isso aí.
4: Te amo. Te amo.
1: Onde é, Fabiane?
2: Eu também não sei não, menina. Tá desde semana passada isso aqui. Todo dia ela manda o mesmo áudio, o mesmo beijo pro papai.
1: Eu tô falando
2: Fabiano também, todo dia. Todo dia ela fica aqui, passa meu áudio. Acho que até hoje ele não ouviu o Eu Te Amo lá.
1: Não, mas uma hora vai ouvir, né? Se Deus quiser.
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0: Bigode, fala Natizinha, boa tarde a todos. Aqui quem fala é o Ricardo Venturini de Santa Teresa.
1: Vem pertinho aí.
0: Bem-vindo aí novamente, Nath.

0: Mas o que eu posso fazer?
1: Que ele seja amado nesse estado do Espírito Santo, todo mundo ama ele mesmo. Mas quem tá acostumado a perder, o Vasco só perde, a gente tá um pouco certo. Difícil que Mengão é campeão. Mas tá bom,
0: tá certo.
1: Vamos vivendo. Tem mais 4 anos pra sonhar, 2030, quem sabe não ser campeão.
0: Não, Adson,
1: Rui,
0: tá certo.
1: Valeu, litoral.
2: Valeu.
0: Você tá completamente certo, Adson. Vou
2: errado é quem?
0: Errado sou eu.
2: Errado é quem não te apoia. Exatamente.
0: Dete Moratti, oi.
3: Oi, Nath.

0: vergonha.
1: É uma vergonha esse Brasil nosso.
0: É vergonha.
1: Uma vergonha. Beijo, Dete.
2: A Chica, a Francisca lá de Vila Nova. Oi, Francisca.
3: Boa tarde, Bruninho. Boa tarde, Narcisinha. Tu já voltou? Tu disse que ia voltar só em agosto?
1: Aí, exatamente.
3: Uma ótima semana pra todos nós, né? Ah. Quero parabenizar, Narcisinha, mais Bruninho, a minha netinha Valentina.
1: Oi, Valentina.
3: Tá completando 8 anos hoje, viu? Ah. Beijo, vovó, te amo.
1: E um happy birthday.
3: Bruninho,
2: Ui. E pra...

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0: 1h44 e acabou.
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2: Isso, lá no litoralfm.com.br.
0: Você que conseguiu anotar tudo, boa sorte. Resultado dia 31 de julho, mas daqui a pouquinho tem outra edição também, às 4. Às 3?
2: 3 da tarde.
0: 3 da tarde.
2: 3 da tarde. Você não mudou nada desde que eu saí.
0: Não mudou, não.
2: Então, às 3 da tarde tem mais uma.
0: Mudou algumas coisinhas desse tempo seu aí.
2: O que mudou?
0: Poxa, conta.
2: Quase nada, né?
0: Vamos pro intervalo?
2: Daqui a pouquinho.

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0: Valeu!
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Essa, né, rapaz? Seis copas sonhando com o bendito do Hexa. Esse Hexa que nunca vem, pai amado. 2030 é logo ali, né? Então, tempo pra gente se preparar. Eu acredito que vamos ter, né? É hora de rever, ver o que é que tá acontecendo, meu Deus, nessa seleção, né? O que é que mudou de lá pra cá? O que é que o Brasil precisa atualizar aí, né? E é isso aí. Bora, vida que segue. No mais, temos muita coisa pra resolver, né? Na nossa vida normal, no nosso cotidiano, no nosso dia a dia, nível de Brasil também, muita coisa pra ser arrumada, colocada em ordem aí, né? Não só no futebol. 2:06, vem com a gente por aqui, tem música, tem alegria, tem diversão e a sua participação, tudo fica mais bonito. Já eu falo prêmio.

acompanhando a gente. Vambora, tocar nossa vida. E é isso aí, bola pra frente. 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

0: Grandense, Móveis Linhares, você concorre a um lindo guarda-sol hoje aqui na nossa programação, tá bom? Bola pra cima e vem, não é melhor, bola não, né? Deixa a bola quieta. Vem com a gente, toca o dia, volto já.
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1: Olha, gente, após a eliminação da seleção brasileira nas oitavas de final da Copa do Mundo de 2026 diante da Noruega, a CBF confirmou a manutenção do técnico Carlo Ancelotti, concedendo-lhe total autonomia para iniciar uma profunda reforma tática e na gestão do elenco principal da seleção brasileira. Com o objetivo de preparar a equipe para o ciclo de 2030, o treinador italiano planeja encerrar a passagem de veteranos como Neymar, Casimiro, Alisson e Danilo, centralizando a nova espinha dorsal da equipe em torno de jovens talentos como Vinícius Júnior, Rodrigo, Endrick, Éder Militão e Estevão, diante das carências crônicas identificadas no meio de campo e nas laterais. A comissão técnica projeta integração imediata das promessas como Rayan e Danilo Santos, buscando estabelecer um padrão tático baseado no controle de ritmo e na transição rápida para os próximos compromissos das eliminatórias. E também tem a Olimpíadas a caminho e precisa aí de um elenco bem jovem também, né? E também da comissão técnica tá quase que certa aí a demissão de Taffarel, né? Pela atualização dos goleiros também, né? 2h40 para você ligado na Litoral.
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1: 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E a Receita Federal informou que cerca de 10 mil contribuintes do Espírito Santo não receberão a restituição automática do imposto de renda por não terem o CPF cadastrado como chave Pix. O pagamento será realizado apenas para quem atender aos critérios estabelecidos pelo programa e possuir essa chave Pix vinculada ao CPF. A medida busca tornar o processo mais seguro e ágil. O benefício é destinado a pessoas que tiveram impostos retidos na fonte, mas não eram obrigados a declarar o imposto de renda e tem valores de até R$ 1.000 a receber. Diante dessa situação, a Receita orienta os contribuintes a cadastrarem o CPF como chave Pix para evitar atrasos e facilitar o recebimento da restrição.
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1: E o advogado Thiago Pichan, conhecido nacionalmente por organizar o próprio velório em vida, morreu nesse domingo em Campo Grande, Mato Grosso do Sul. Ele enfrentava um câncer de estômago em estágio terminal e estava em tratamento paliativo. Antes de morrer, gravou uma mensagem de despedida, afirmando que estava em paz e que a vida valeu muito a pena. Em maio, Thiago reuniu familiares e amigos em clima de celebração da vida, com música e homenagens, da qual participou ainda em vida. A ideia surgiu após o velório do pai, quando decidiu que não queria faltar ao próprio velório. A iniciativa emocionou o país e ganhou repercussão nas redes sociais e na televisão. Thiago deixa um legado e uma mensagem de otimização e valorização da vida e do afeto enquanto há tempo. Que descanse em paz. 2h42, o intervalo, a gente já volta.
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0: Luca Champagne, som do Menos é Mais. 2h58, o intervalo, eu volto já. 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
2: Maravilha, estamos de volta aí trazendo 45 minutos de música diretaço aqui na nossa programação. Para você que tá ligado, curtindo a gente, é um prazer imenso estar com você. Participe, já já vou mandar um salve, um abraço para quem tá interagindo aqui no nosso WhatsApp. E lembrando que tá valendo prêmios para você hoje aqui também, viu? 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Fechou? Solta o play, vambora com a gente.
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0: Os Campi do Interlagos. Também tá curtindo a Litoral, a Paloa, ligada na gente. É, quem mais aqui? Maria da Penha, São José. Jaciele do bairro Aviso. Obrigadão pelo carinho. Sabrina Conto, Interlagos. E é isso aí. 997-380-504. Vem com a gente, 3h29. E bora de música.
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0: Primeiro Rádio tempo, hein? Litoral. Batendo o bolão só com as melhores. Gustavo Lima e Fons, vagabundo. E tá gelada?

0: qual é o nome da música aqui, gente? Falta de Mim é o nome dela, né? Também teve Texana, som de Bruno Barreto aqui na nossa programação. Acostumou Errado, Davi Quaresma com Gabi Vagabundo. Gustavo Lima com Luiz Fonsi aqui na nossa programação, beleza? E olha só, deixa eu falar o seguinte, hein? 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Vale muito a pena. 3h42 e depois do intervalo tem o nosso Bora Pagodear. Sai daí não.
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9: Maravilha, de volta pra você ligar aqui na sua Litoral, agora 15 faltando para as 4, já já tem 60 minutos de música direto, solta o pagodinho, bora
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1: Tá aí, né? Esse foi o nosso Bora Pagodear aqui, ficando hoje por aqui de volta amanhã, na sua terça-feira, sempre às 3h50. O nosso Bora Pagodear chega por aqui, dando ar da graça, tocando o melhor do samba e do pagode, a rodada completa aqui pra você, tá bom? 997-1385-04 é o contatinho da Litoral pra você participar aqui com a gente, né? 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E vai chegar focando, hein? Vai chegar com tudo. Esse negócio do El Niño aí, né? Que tá castigando lá os Estados Unidos, né? Castiga a Europa. Enfim, só o sol não nos favoreceu. Tava nublado lá, né? Quando jogou contra a Noruega. Ah, meu Deus. Nem o sol colaborou, gente. É complicado. 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Beleza, gente? Chama nas promoções aí e vambora pro intervalo rapidinho. Tá chegando o nosso 60 minutos de música, uma hora, só com os grandes sucessos aqui na programação da sua Litoral, fechou? Então fica aqui, ó, e não saia daí, beleza? Já já vou mandar um salve aqui pra todo mundo que tá participando, mandando alô, mandando boa tarde, fica aqui comigo, tá bom?
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9: Opa, maravilha, vambora então curtir 60 minutos de música direto aqui na sua Litoral. 4 horas em ponto, exatamente 4 horas, excelente tardezinha de bem com a vida pra você que tá ligado aqui, né, rapaz? Muita gente mandando emoji triste aqui, gente. Ô, gente, hoje tá em clima de velório, né? Pai amado. Tá fácil não, bora animar, gente. Bora parar de mandar emoji triste aí, alegrar, né? Manda aí, ó, participa.

com o nosso time, né? Alguns passam raiva, na verdade, também, né? Ai, mas o futebol é assim, né? Só perde quem compete. Se não competir, né? É complicado. Pior é a Itália, né? O país do Ancelotti, meu, que é considerado o maior técnico do mundo. O país dele não competiu a Copa, né? Fora da competição e por aí vai. Não é fácil. 4-1, solta o play, vambora pra cima. Danilo e Davi não mexem nas minhas gavetas.

0: Menos é Mais e o Pablo do Arrocha aqui na nossa programação. Saudade Conveniente é o nome da música. Por aqui também, quem pegou, pegou. Henrique Juliano, Dora Luan Santana com Léo Foguete. Esse negócio de quem pegou, pegou, cara, eu lembrei de uma noiva, né? Ela estava casando e no casamento dela, ela tava com a camisa personalizada por baixo do vestido, né? Eu não sei o que que ela fez lá, eu não sei se o vestido tinha uma abertura. Aí ela abriu e tinha essa camiseta com a frase: quem pegou, pegou, quem pegou não pega mais. Sabe o que que o noivo fez? Foi lá, terminou com ela, meu, acabou. Não consumou o casamento, né? Não gostou daquela atitude dela, né? E acabou terminando com a mulher logo após o casamento, né? Rapaz, que coisa, pessoal não vigia não, né? Bom, vamos lá mandar um salve, um abraço pra turminha que tá aqui curtindo a Litoral. Agora 4h22, quem tá com a gente é a Terezinha Alves do Planalto. Galera tá rindo aí do meu meme, né, rapaz? Mas é bem desse jeito. Aê, Terezinha. Gilmar Miranda também com a gente aqui. A Vanessa de Oliveira tá com a gente. Obrigadão pela companhia. É, quem mais tá ligada da Litoral? Sabrina Conto, valeu também. O Fábio Bremecamp, abraço pra Rita. Boa tarde, Thiago. Excelente semana. Um pouco triste pelo Brasil. Menina, não é só você não, rapaz. A nação inteira tá triste, né? Porque a gente respira futebol, gente. Futebol tá na nossa essência, na nossa alma, né? E até quem não tem um time do coração assim, né? Como muitas pessoas não tem, não torce pra time nenhum no Brasil, mas quando é Brasil em campo, todo mundo para ali pra ver, não importando aí seu grau cultural, social, sua religião, tudo vira uma nação só, rapaz. É incrível, gente. Eu acho incrível o poder que o futebol tem pra parar esse mundo, pra parar uma nação assim, toda unida, né? Todos com o mesmo objetivo, né? Não podia assim, podia ser assim para as outras coisas boas da vida também. É, e assim, nem fala assim guerra, né? Porque o mundo assim, o mundo todo com a atenção voltada pro futebol, pra Copa do Mundo, muitas nações ali, e fica aquela resenha, aquela brincadeira, aquele clima de festa. Isso é bonito, isso é bacana, mas a gente fica triste pelo Brasil, né? Triste, mas faz parte da competição. É melhorar daqui pra frente, olha só. E Brasil já tem confronto, hein? É, em agosto, tem dois amistosos. Então, e depois vem Olimpíadas, né? Eliminatórias da Copa do Mundo, que já começa, eu não sei se é ano que vem, começam as eliminatórias. Eu acredito que sim, hein? Então, assim, o professor tem tempo pra preparar esse time aí, mas o povo tá cobrando a demissão dele, né? Mas o contrato dele, gente, vai até 2030. O homem tá seguro. Então é uma multa muito cara pra cancelar com o Ancelotti aí. CBF já deu carta branca pra ele mexer em tudo que for preciso. Então é assim que vai ser, né? Vamos ver daqui pra frente. O Valdemar do Canivete também. Fala, garoto. Tamo junto. Vanderlei do Vila Maria. Ligadão aqui da Litoral. Rosa Miranda. Valeu. E olha só. É, pessoal tá rindo do meme que eu postei, né? Mas é desse jeito, gente, ó. A gente tem que tirar forças, né? Mesmo triste, cabisbaixo, né? A gente tem que tirar alegria aqui pra levar pra vocês, né? Contagiar vocês com a nossa alegria. E é isso aí. Levanta a cabeça, vambora. Força, foco e fé, gente, ó. Brasil tem muita coisa pra ser resolvida e não é só no futebol, não, tá bom? 4h25, vambora de mais 60 minutos.
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0: Fofoca do ano, Juan e Leandro.

0: Na Litoral Eu Tô Legal, tem pra você, ligado, ligada com a gente, 4h37, Gato Bebe, esse é o som do Thierry, né? Me apaixonei nessa morena, Natanzinho Lima, Manu Batidão, fofoca do ano, som de Rony Leandro com Danilo e Davi. Se Gato Bebe, eu não sei não, mas que teve marmanjo aí que bebeu todas, lá afogando as mágoas ontem, né, rapaz? A turma que comprou a caixa lá pra comemorar, então, meteu as caras mesmo aí, pediu mais, só de revolta, ê, Brasilzão, velho de raça, menino, que a gente não viu mais raça dentro das quatro linhas, né? Não é fácil não, rapaz, ó, Campeonato Brasileiro, Libertadores, tá dando mais emoção a gente assistir, né? Mesmo que não é o time da gente. Ai, ai, ai, ai, pai amado, né? Você viu aí, ó, Fluminense teve atrás, ganhou a Libertadores, enfim, Flamengo, né? Eita, e por aí vai. Ah, meu Deus do céu. Mas é isso aí. Foco, força e fé, né? Tô até embolando as coisas aqui, né? O que que o Brasil tem pela frente? Ó, tem Copa das Confederações, né? Também tem Copa América, tem as eliminatórias da Copa. Eu nunca entendi direito Copa das Confederações, rapaz. É uma parada que parece Copa do Mundo também, né? Que o Neymar já ganhou também. E as Olimpíadas, né? Eu acho que é o próximo obstáculo aí do Brasil. Ah, tá, e ano que vem tem Copa do Mundo Feminina, meu irmão. Pois é, né? E aí? Será que a gente vai torcer com a mesma emoção para as meninas? Eu acho que elas merecem um gás aí, né? Uma forcinha. Eu acho que é a última Copa da Marta também, ano que vem. A Copa do Mundo Feminina. E por aí. E vamos torcer, e vai ser no Brasil, né? Pois é, gente, ó, vamos aproveitar todos aqueles estádios monumentais que foram construídos aí no Brasil para protagonizar a Copa do Mundo Feminina, né? E é isso aí. E a Copa de 2030, hein? Onde será que é a sede? Já sabe? Hein? Sabe responder onde é a sede? Será realizada em 6 países de 3 continentes diferentes. Os anfitriões principais são Espanha, Portugal e Marrocos, enquanto Argentina, Paraguai e Uruguai recebem os jogos inaugurais para celebrar o centenário do torneio, né? Então, 2030 temos uma Copa aqui pertinho da gente, né? É, será que vai dar para ver essa no estádio? Faz a abertura aqui, né? A primeira fase, Argentina, Paraguai, Uruguai. E depois a fase do meio para a fase final, Espanha, Portugal e Marrocos. Rapaz, 6 países, hein? Vai estar emocionante, rapaz. E é isso aí. Bora de informação. 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
0: E olha, gente, uma aposta aqui no Espírito Santo chutou na trave. Pois é, para acertar a Mega Sena, viu? Isso mesmo, uma aposta feita em Cachoeiro de Itapimirim, no sul do estado, acertou a quina. O sorteio do concurso 3027 foi realizado na noite de sábado, com acerto de 5 números. A aposta levou R$45.413. Além do ganhador capixaba, outros 43 jogos também realizados em casas lotéricas pelo Brasil também garantiram a quina. Os números sorteados foram 06, 15, 16, 24, 34 e 47. E segundo a Caixa Econômica Federal, o prêmio acumulado em 38 milhões, né? O próximo sorteio está para acontecer nesta terça-feira.
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0: E o Itamaraty confirmou que a decisão dos Estados Unidos de classificar PCC e Comando Vermelho como organizações terroristas pode representar riscos à soberania brasileira. Em documento enviado à Câmara dos Deputados, o Ministério das Relações Exteriores avalia que a medida pode abrir margem para ações militares dos americanos em solo brasileiro, inclusive com possibilidade de uso de força armada em território. O governo também alerta para possíveis impactos na área financeira, migratória e judicial. O Itamaraty reforça que a classificação foi uma decisão unilateral dos Estados Unidos e defende que a cooperação no combate ao crime organizado deve respeitar a soberania nacional.
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0: E as inscrições para o segundo semestre do ProUni 2026 começam nesta terça-feira e seguem até sexta-feira. O cadastro é gratuito e deve ser feito exclusivamente pelo portal único de acesso ao ensino superior do MEC. O programa oferece bolsas integrais e parciais em faculdades particulares. Podem participar estudantes que concluíram o ensino médio e fizeram o Enem de 2024 ou 2025. É preciso ter média mínima de 450 pontos e não ter zerado a redação. Também é necessário estender aos critérios de renda estabelecidos pelo programa. O resultado da primeira chamada será divulgado no dia 15 de julho. Já a segunda chamada está prevista para o dia 5 de agosto. O hashtag Se Liga Litoral de volta às 18 com informações do portal A Gazeta.
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0: Canta na 3, é Felipe. Homem é homem, mulher.

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Tá aí, esse é o som da Nayara Azevedo com a Ana Castela aqui na nossa programação. Agora 2 minutinhos faltando para 5. Já tem o nosso litoral com você. 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

0: 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E é isso aí, um minutinho faltando para 5, bora pro intervalo, a gente volta já já, com muita música, alegria, diversão e a sua participação.
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1: Maravilha! 5:02, estamos de volta aqui na tarde da sua Litoral, de bem com a vida pra você. Começa agora o nosso Litoral com você, abraçando você de casa, você do trabalho, a você do carro, galera da internet, os amigos do aplicativo, do comércio também, né? Aos profissionais da indústria, da construção civil, obrigado pelo carinho. Muita gente aí trabalhando, meio entristecida, cabisbaixo, né, rapaz? Dá um baque, assim, a gente fica com um sentimento de perda. E assim, futebol é uma coisa que abala os brasileiros, mas bola pra frente, minha gente, bora levantar a cabeça e tocar a vida, né? E é isso aí, deixa eu abraçar você que tá ligado, sintonizado aqui na nossa programação. E deixa eu falar mais, viu? Ó, vou dar 30 minutos pra você participar aqui com a gente do 997-138504, tá bom? 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E já já a gente vai realizar o sorteio. 30 minutos só, tá bom? 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Defende a filha Taylor Swift.

0: cantora mais rica do mundo. Aí você me fala, Thiago, olha só, mas não é a Madonna a cantora mais rica do mundo? A Madonna é a rainha do pop, é a que mais vendeu discos, assim, né, em termos de feminino, ok? Mas a Taylor Swift é de outra realidade, né? Estamos falando de dinheiro, não quem gravou mais discos, quem fez mais shows no mundo e tal, né? Porque hoje em dia é mais fácil. É, no tempo da Madonna, precisava vender discos e também fazer show para ganhar dinheiro. Hoje em dia, não. Hoje em dia, você tem uma porção de coisas, meu, né? É, redes sociais, que todas as plataformas rendem dinheiro aí para Taylor Swift. Mas o quê? Plataformas digitais, direitos autorais, rádio, TV, né? Vai ganhando de tudo isso aí, né? Além dos shows, embora não venda a mídia física hoje em dia, né? Mas assim, os artistas têm outros meios de tirar, tem loja de produtos também, né? Produtos personalizados aí, com a foto dos artistas, camisetas, né? Alguns álbuns e álbuns de fotos e tal, que quem é fã mesmo compra de verdade. Lançou uma caneca da Taylor Swift, a galera vai lá, corre aquela loja online com os produtos, né? Pois é, tudo isso são meios do artista faturar hoje em dia. E daí Taylor Swift se torna a cantora mais rica da atualidade, passando à frente, inclusive, de Madonna, que sempre esteve aí no topo, né? Então, em outras palavras, ela é a Madonna da nossa geração e sem contestação, né? A mulher é estourada. Bom, 5h16 para você ligado da Litoral. Volto já, dá tempo ainda de você participar no 997-1385-04, falar comigo, mandar senha. Vou dar mais 16 agora, né? 14 minutos, tá bom? E daqui a pouquinho a gente volta com o resultado. Fechou? Sai daí não.
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0: Atitude 67 Saideira, com participação do Thiaguinho aqui na nossa programação. E aqui também teve erro gostoso de Simone Mendes pulando o muro, Zé Neto e Cristiano. E teve também Thie, com participação de Menos é Mais. Bom, gente, é o seguinte, hein? 5h32, intervalo rápido e volto já já. E participações encerradas aqui, tá bom? 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E daqui a pouquinho eu já volto trazendo resultado de promoção pra você que tá ligado, acompanhando a gente, tá bom? 997-13-8504. Agora, deixa eu mandar um abraço pra todo mundo que tá aqui interagindo com a gente. Abraço pra Eliane Ribeiro Miranda no Canivete, Murilo de Souza também no Interlagos, fechadão com a Litoral, a Valdineia Ribeiro no Canivete, aquele abraço também pra Caroline Capellini Barbosa do Interlagos, Gabriele do Córrego Farias, o Reginaldo Sueiro no Baixo do Quartel, abraço pro Elter Miguel no BNH, também tá com a gente a Adriana Martins do Interlagos, a Mônica Malacarne também do Interlagos tá com a gente. Abraço aqui também a Dilma Oliveira Santana no BNH. O amado Rony no Juparanã também curte a gente, né? A Lohane do Interlagos, abraço pra Sabrina. Sabrina Couto também do Interlagos. A Jaciele no Aviso tá ouvindo a gente também. E é isso aí, obrigadão pela companhia. Já já resultado de promoção pra você, tá ok? Fica aqui ligado da Litoral. Agora 5h34, o intervalo, eu volto já.
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3: Muito bem, vamos lá, o nosso litoral com você aqui na sua tardinha de bem com a vida. Tá na hora de quê? Resultados de promoção? Opa, então vamos lá saber quem fatura aqui hoje. 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Parabéns, Reginaldo, você ganhou, garoto. Na litoral. É assim, bebê, só não ganha quem não participa. Se você participa, ganha, é claro. Então, fique ligado nas próximas promoções aqui da sua litoral, fechou? Volto no instante.
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2: Maravilha, de volta pra você ligado aqui com a gente, 6 horas mais 1 minuto, um bom começo de noite pra você que tá curtindo a Litoral, vem comigo, mais 45 minutos, segundo tempo batendo bolão, aqui bate o bolão, né? Só as melhores fazendo sucesso aqui no seu rádio e vem com a gente, solta o play, vem curtir aqui comigo, ó. Bom começo de noite pra você que chegou do trabalho, tá em casa, valeu, obrigado pela audiência.

nossa noitinha, é começo de noite. Agora 6h18, champanhe, menos é mais, que delícia. Pedro, Paulo e Alex com Country Beat, Luan Santana, Olho Marrom, textão, som do Ian. Daqui a pouquinho, informação. E Cristiano Ronaldo se despede da Copa também. Rapaz, a coisa tá amarga, não é só pro Brasil não, hein? É, rapaz. A favorita a ganhar a Copa, Portugal, né? Cristiano Ronaldo, que sonhava se aposentar também levantando a Taça do Mundo, já não vai levantar mais. Espanha acaba de eliminar Portugal nos acréscimos e a imagem de Cristiano Ronaldo chorando, viralizando na web. É, rapaz, mata-mata é assim, é o sonho morrendo. Uns comemorando, outros chorando. É isso. É competição. E que vença o melhor, né? Tá aí. A Espanha classificada para as quartas.

0: mundo. E já já eu conto pra você com mais detalhes aqui no nosso hashtag Se Liga Litoral, beleza? E outras informações também aqui pra você. Fica aqui comigo, 997-13-8504. E manda a senha pra gente também. 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Agora 6h19, pra você curtir da Litoral, segue de música.
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0: Estranho de novo, Felipe Araújo.

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0: Na litoral eu tô legal, tá aí pra você ligado, acompanhando a gente. Ó, vi um rapaz aqui comentando o seguinte, hein, rapaz, Romário e Ronaldo, eles deixaram a gente mal acostumado, com o quê? Porque ele chegava na frente do goleiro, nunca que eles perdiam um gol, né? Perdeu o gol da forma como o Endrick perdeu. Na frente do goleiro ali, né? Romário, Ronaldo, não perdiam aquele gol de hipótese alguma, né? Eu vou ser mais ousado, diria que até Neymar, se tivesse em campo, fosse ele com aquela bola, seria gol, né, rapaz? É complicadíssimo, né? A gente ficou mal acostumado, gente. Ó, brasileiro é mal acostumado com esses craques do Tetra e do Penta, né? A gente tinha uma safra de jogadores tão boa naquela época que a gente ficou assim, mal acostumado, querendo sempre um futebol de qualidade dentro de campo quando o assunto é Copa do Mundo. Isso é fato. Isso é fato. A gente quer aquela habilidade de novo, né? O Cafu, ele fez um comentário, ele até elogiou Neymar, sabe por quê? Ele falou que nesses anos todos não tiveram mais craques no nível de Neymar jogando junto com a seleção brasileira. Por quê? Olha só, naquele tempo lá do Penta, se o Ronaldo tivesse mal, desse uma dor de barriga, a Ronaldo não pode jogar. Tinha Ronaldinho pra resolver. Ah, Ronaldinho também tá mal. A gente tinha Rivaldo pra resolver. Ah, mas tinha Adriano, Kaká, assim, tantos nomes, né? Era um conjunto, era uma seleção que dava gosto de ver, metia medo, cara. Era outra época. Quem viveu, viveu. Eu não vou ser ousado aqui de dizer que quem não viveu não viverá mais, que pode ser que na próxima Copa a gente tenha uma boa safra de jogadores e a gente pode sair na frente, né? Mas assim, é isso. Mais um favorito indo embora, a gente conta pra você agora no nosso hashtag Se Liga Litoral. Vem com a gente.
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0: Pois é, galera. E Portugal foi embora. A Espanha eliminou Portugal da Copa do Mundo ao vencer o Clássico Ibérico por 1-0 no Texas. O gol da classificação espanhola saiu aos 45 minutos do segundo tempo com Mikel Merino. A partida marcou a despedida definitiva de Cristiano Ronaldo aos 41 anos dos Mundiais. E a imagem dele chorando viralizou também, né? Com o resultado, a seleção de Portugal se despede da competição nas oitavas de final, assim como o Brasil. Já a Espanha avança e agora aguarda o vencedor de Estados Unidos e Bélgica para as quartas de final. O jogo decisivo foi dramático, decidido nos detalhes com jogadores que saíram do banco de reservas. Pois é, né? Que Copa da Surpresa, gente. Pois é. Muitas seleções evoluíram, né? Espanha é uma delas. E é isso aí.
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0: E atenção, bora falar do clima agora. Uma frente fria avança pelo sudeste, deve trazer chuva ao Espírito Santo a partir de amanhã, viu, gente? Segundo o Climatempo, as instabilidades devem chegar ao sul do estado no fim do dia, mas com pouca intensidade. Na quarta-feira, dia 8, a frente fria passa pelo litoral, deve favorecer chuva fraca em toda a faixa litorânea capixaba, de acordo com o Incaper. Nas demais regiões do Espírito Santo, a previsão é de um tempo nublado, mas sem chuva. O hashtag Se Liga Litoral fica por aqui, de volta amanhã na nossa programação, com informações do portal A Gazeta.
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0: fechando os 45 minutos de música aqui na sua litoral, exatamente às 6 horas mais 45 minutos. I Just Might Song do Bruno Mars. E por aqui também teve Investigador, som da Turma do Pagode com Menos é Mais. Rapaz, hein? Que formação, que feat é esse? Turma do Pagode, Menos é Mais. Os dois mais estourados do momento. Kaique, Com o Coração Não É de Aço e Direitos Iguais, Simone Mendes. Bom, gente, é isso aí. Um intervalo rápido e eu volto já já formando rede aqui diretamente pra Vitória, tá bom? Os meninos estão chegando. Será que eles estão animados, hein? Ou não? Ah, meu Deus do céu. Ó, foi difícil trabalhar pra vocês hoje aqui, viu, gente? É, dá aquele apertozinho, né? Aquela sensação de luto, de perda, mas bola pra frente, levantar a cabeça e seguir, né? Tem muita coisa pra gente resolver. Bom, o intervalo eu volto já.
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Na litoral eu tô legal. Bom, gente, ó, as imagens do Cristiano Ronaldo chorando aqui, né? Também é de doer o coração, né? Porque, assim, são sonhos. Quem é o atleta que não sonha em chegar no topo, alcançar o ápice da vitória, né? Assim como Neymar queria uma Copa do Mundo pro Brasil, Cristiano Ronaldo também queria uma Copa do Mundo para Portugal. Mas é isso aí. Messi teve o prazer de realizar esse sonho na Copa passada, né? E talvez realize mais uma vez nessa que pode ser a última Copa do Mundo dele. Mas é isso aí. Mas eu acredito assim, esses meninos têm muito futebol ainda, hein? Cristiano Ronaldo, Neymar, não sei, né? Mas vai continuar atuando pelo Santos. Pode fazer boa temporada também. E daqui a 4 anos, meu, será que tem idade ainda pra disputar, hein? Eu acredito que é mais fácil o Neymar, né, do que porque o Neymar ainda não fez 40, né? Cristiano Ronaldo tem 41, encerrando a última Copa dele. Mas, assim, quase que provável, né? Neymar ter boas condições até lá. É isso aí, gente. Obrigado pelo carinho da sua companhia. Tô passando a bola pra Vitória. Valeu! Amanhã de volta.

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2: Oh, e quem vos fala, Alex Bono, e eu vou até as 9 te fazendo companhia, ó. 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
2: E aí, como é que vocês estão? Agora abraçando toda a rede Litoral de rádios por todo o Espírito Santo, em várias frequências, curtindo aí, aqui na Grande Vitória, o melhor da música, com os melhores ouvintes e, claro, a melhor animação. Esquece esse negócio do jogo,

0: Provavelmente, não sei, falando sozinho em francês. Coisa chique, é uma pessoa diferenciada.
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0: Ô, tá bom. Ali trota mais que legal, Ludmilla. Com o Cigano. Yeah. 7h22 agora.
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Nossa, Brasil ontem, Portugal hoje, os favoritos estão todos indo embora. Será que França e Argentina também vão embora para casa mais cedo? Se o Cristiano Ronaldo tivesse acertado aquele chute de bicicleta que ele deu,

aí, criancinhas? Numa segunda-feira com Marcelo Rangel, bem inspirado, ouvi uma música romântica desse que tem um nome lindo, Alex Warren, Ordinary.

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0: essa daqui, ó. Essa daqui uma maravilha, né? Cadê, ó? Coloca aí, criancinhas. Coloca aí o pianinho tocando. Vai. Vai? Aí, essa daqui. Essa daqui que é o tema da Copa, né, cara? Que situação. Dessa vez o pessoal lá da Noruega fez o meme ao contrário, né? O nosso meme lá, o Vini Júnior, é o Latrell, né? Agora trocou ali. É isso, tá bom. Tá bom, cara. Tá difícil aceitar, né? Olha lá. Amanhã passa, cara. Amanhã passa, mas é isso. Tá vindo mais uma sequência de 45 minutos de música pra você anotar, porque o prêmio tá bom, tá muito bom. Pra você que quer conhecer Belo, quer ter smartphone, quer beber pra caramba no Open Bar. Então, ó, fique ligado que é mais uma sequência pra você anotar depois do intervalo. E ainda hoje tem você no comando, hein?
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1: Eu sigo você ao vivo agora, 8:01. Por aqui, Alex Bono, tudo bem? Estamos aqui na número 1.
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1: Vambora comigo, mais uma sequência premiada, começando nesse início de semana também. E dá direto pra daqui a pouquinho você no comando. E a primeira, anota aí, Ferrugem, Arrependidação.

e sinta, amor. Estamos aparecendo aqui no 99986-1050. Fala, Denizinho. Obrigado pela audiência sempre, meu amigo Luiz Corujão, Marco França, Santa Luzia, Crisinha. Da opinião dela também, isso aí, se eles tivessem ficado o pessoal do Cabo Verde, né, diretamente estaria torcendo pra eles, agora ela é França. Puxou o saco do Hollywood, hein?

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2: Salve turma, quem vos fala Alex Bono, sempre um prazer estar na Night aqui da Litoral. E agora eu só vou obedecer, quero ver se vai caprichar, porque como você, eu tô curtindo esse lado aqui a programação. Pelo que eu tô vendo, vocês estão arrebentando. Vamos começar com rock. Tá bom. Fala, Marco!
3: Alex Bono, hello. Já tô no comando, manda. Rola pra gente, Bon Jovi, Live on Play. Um abraço.
2: É aquela música que ela vem vindo de fininho, sabe? Lá do passado e vem vindo aqui pro presente. Ela tá vindo, tá chegando. Tem que curtir desde o início, né? Uma clássica aqui na Litoral.

0: Quanto mais que legal, pegando uma bela de uma clássica, pedidaço, marcou. Bom job, Living on a Pray. Bem, eu acho que a galera tá até adivinhando, né, o Alex? Ah, uma data especial tá chegando.
1: Próxima segunda é Dia Internacional do Rock, Alex.
0: Ah lá, informação boa, mais uma então.
2: Fala, leitor FM, alô, Alex. Tudo
0: fala,
2: bom?
0: Meu amigo David.
2: Tudo. Alex, bom, estamos no comando por aqui, total do Goiás, Goiânia. Manda pra gente, Alex.
0: Ah.
2: É, Sweet Child of Mine.
0: Ah lá.
2: Com Guns N' Roses.
0: Vamos antecipar esse dia do rock, hein, ó.
2: Pra todos os motoristas por aplicativo, estão ligados. Boa, na Litoral FM. Grande abraço, meu amigo.
0: Valeu. Bora pedir! 27 999 86 1050. Que música que você quer ouvir? Uma lá do passado, uma mais do presente? Você que manda. Manda teu recado aí que a gente toca.

0: E bem, no comecinho de semana, vocês estão agitados hoje, né? Guns, Sweet Hours of Mine aqui no litoral. Vai mais um.
1: Tadinho Campo Grande, já que eu tô no comando, eu queria ouvir Xamã. Toca aí pra nós e na litoral eu tô legal.
0: Arrasou.

0: Foqueiro, cadê o cara? Quero saber
1: da
0: vida dele.
1: Boa noite de segunda-feira, meu amigo Alex Boni. Uma semana abençoada por Deus e por Jesus a cada um de vocês.
0: Amém.
1: Da Rádio Litoral, tô na Litoral, tô mais do que legal. Um abraço aí, meu irmão. Fica com Deus, uma boa audiência na presença de Deus a cada um de vocês. Um abraço, Deus abençoa.
0: Ah, tem o seu pedido aqui, ó.
1: Boa noite, meu parceiro Alex Boni. Tem como tocar a música aí de Gustavo Lima, termina comigo antes. Valeu, meu irmão. Fica com Deus, uma boa audiência. Na presença de Deus a cada um de vocês. Um abraço.

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